0: de alterar o calendário de acesso ao ensino superior.
1: Não há necessidade de alterar qualquer calendário de acesso ao ensino superior, cumprindo-se hoje com as condições que existem para o Júri Nacional de Acesso distribuir as notas às escolas, e por isso a alteração que foi feita é suficiente e não causa mais transtorno nenhum. Obviamente vamos ter uma auditoria. Nós temos já neste momento condições para garantir que a segunda fase vai decorrer sem os problemas que surgiram na primeira, porque esses estão identificados e estão corrigidos, e por isso vamos poder fazer uma segunda fase com muito mais tranquilidade, o que não quer dizer que não haja ainda processos de melhoria para o próximo ano. E isso é essencial, porque nós temos mesmo que mudar o nosso sistema educativo.
0: Garantias dadas pelo Ministro da Educação esta manhã na Assembleia da República. Nos Açores, há professores que recebem com ceticismo as palavras do Ministro da Educação. O Sindicato Democrático dos Professores diz que qualquer cenário pode acontecer ao longo do dia.
2: Pois, neste momento é completamente imprevisível aquilo que poderá acontecer ao longo deste dia. Tínhamos conhecimento neste momento de nenhuma escola fixou resultados. Aguardamos que cheguem esses resultados às escolas. Agora, naturalmente, que tudo isto se tornou imprevisível, pouco confiável, e é natural que os problemas se venham a avolumar nos próximos tempos.
0: Palavras de António Fidalgo, o presidente do Sindicato Democrático dos Professores nos Açores. No processo que diz ter sido catastrófico, António Fidalgo teme que aí vem, nomeadamente, os pedidos de reavaliação dos exames por parte dos alunos.
2: E é necessário que se acautele aquilo que é os próximos passos, porque a segunda fase de exame já foi adiada, ela será feita da mesma forma. Temos eventualmente um número excepcional de recursos que serão apresentados nas escolas, e naturalmente precisamos de professores que, entretanto, já deviam estar de férias, eventualmente alguns deles, e que vão ter que prolongar o trabalho e com um grau de incerteza extremamente elevado.
0: Nas dúvidas neste dia D para a fixação dos resultados dos exames nacionais, a que horas chegam às escolas os resultados dos exames? Nem os professores, nem os pais sabem a resposta. As associações de pais nos Açores estão confiantes de que hoje será o dia tão aguardado para que todos os alunos saibam as suas notas nos exames nacionais do secundário de Sandra Pimenta.
3: Todos os exames nacionais estão corrigidos e as respectivas notas serão afixadas ainda hoje. Face a esta garantia do Ministro da Educação já esta manhã, Pedro Tavares, da Federação de Pais e Encarregados de Educação dos Açores, mostra-se otimista.
4: Se o Ministro diz de viva voz, hoje haverá fumo branco. E, portanto, sabemos que ontem terá havido uma formação com todas as escolas no sentido de articular a disponibilização das provas aos alunos, o que é por si só uma revelação das vantagens da digitalização, mas também da transparência que o processo tem. Portanto, estamos confiantes que hoje será o dia em que as notas serão anunciadas.
3: As associações de pais pedem ainda às escolas da região um esforço suplementar para que as notas sejam afixadas ainda hoje, independentemente da hora.
4: A escola é o elemento principal para anonimizar, esclarecer, para facilitar os dados, e temos a certeza que estão solidários e que não é do interesse de ninguém prolongar aquilo que sejam os dias necessários para que a tomada de conhecimento das classificações seja conseguida. Portanto, estamos confiantes que as nossas escolas saberão, como ninguém, resolver os problemas e o mais rapidamente possível divulgarão a informação.
3: Informação essencial para o processo de revisões que se segue, e por isso a FAPA deixa um alerta.
5: Pelo facto do processo atribulado, terminou aqui um bocado a confiança, acho que haverá, sem dúvida, pelo menos mais 30% de pedidos de revisão.
4: Tendo em atenção, em primeiro lugar, que ela representa um investimento de 25 euros e, em segundo lugar, que a prova será apreciada não só no item em questão, mas toda ela. E, portanto, pode haver uma majoração, mas também pode acontecer uma redução.
3: Os alertas da FAPA, que apesar de tudo, está confiante na divulgação das notas dos exames nacionais durante o dia de hoje.
0: A Polícia Judiciária deteve um homem com 18 anos, indiciado pela prática de um crime de homicídio na forma tentada. Foi cometido no dia 14 de junho, no concelho de Ribeira Grande. Os fatos ocorreram durante a execução de trabalhos agrícolas, na sequência de um desentendimento motivado por um comentário depreciativo da vítima acerca do trabalho desenvolvido pelo suspeito. No decurso da contenda, o suspeito terá empunhado uma faca, com a qual desferiu um golpe na região frontal da cabeça da vítima, provocando provocando-lhe um ferimento de natureza potencialmente grave. A vítima, um jovem com 16 anos de idade, recebeu assistência médica no local, tendo sido posteriormente transportado para uma unidade hospitalar. O detido será presente à autoridade judiciária competente para o primeiro interrogatório judicial, tendo em vista a aplicação das medidas de coação. O Governo Regional dos Açores publicou hoje em Jornal Oficial o Plano de Prevenção de Riscos de Corrupção para a Privatização da Azores Airlines. O documento identifica riscos da negociação particular, reforça medidas de transparência e exige verificação da origem dos capitais dos interessados. Ana Leal Pereira.
6: O Plano de Prevenção de Riscos de Corrupção para o Processo de Alienação do Capital Social da Azores Airlines cumpre uma obrigação inscrita no Orçamento da Região para 2026. O documento foi elaborado por uma sociedade de advogados e divulgado em Jornal Oficial. Identifica fases do processo de alienação, aponta riscos e define medidas de prevenção. O plano pretende garantir transparência, evitar conflitos de interesse e assegurar igualdade entre concorrentes. Decorre em negociação particular uma modalidade que o documento reconhece como potenciadora de risco por concentrar decisões e limitar o acesso público à informação. Entre os objetivos estão a verificação da origem dos capitais dos proponentes, a rastreabilidade das decisões, a proteção de denunciantes e o cumprimento das regras europeias sobre auxílios de Estado. A privatização da Azores Airlines prevê venda de pelo menos 75% da companhia sem despedimentos coletivos durante 30 meses. As propostas não vinculativas devem ser entregues até o dia 21 de setembro.
0: Mudança no encerramento das jornadas parlamentares do CDS. Artur Lima, o líder, não chegou ontem, o líder do partido, não chegou ontem a São Jorge devido ao cancelamento do voo. Coube a Pedro Pinto fechar os trabalhos. O líder do grupo parlamentar reconhece que ainda há muito que fazer, mas garante que a coligação que suporta o governo continua a dar bons resultados. Sofia Brum.
7: Acessibilidades e mobilidade dominaram as jornadas parlamentares do CDS. No encerramento, Pedro Pinto faz uma avaliação.
8: As acessibilidades são como o pão para a boca. Está tudo mal? Não, felizmente não está tudo mal. Está tudo como nós desejávamos que estivesse? Infelizmente não está.
7: Face às críticas de Luís Silveira ao Governo Regional, reconhece que há muito a fazer, mas garante que o equilíbrio da coligação tem dado resultados.
8: Como são vários partidos, e nenhum partido se anula ao outro, é exatamente essa tensão que existe entre os vários partidos que permite que nós já tenhamos alcançado coisas que em 24 anos de maioria absoluta de um só partido não foi alcançada.
7: O líder do grupo parlamentar do CDS aponta a descida dos impostos como um desses exemplos, uma medida que se traduziu numa economia mais dinâmica. Na saúde, deixa outra posição.
8: É um desenvolvimento muito grande nos serviços de saúde que não havia há 3 anos atrás, mas se calhar, em vez de ter 2 TACs, se calhar uma ressonância e um TAC era bem melhor, porque permitiria, através da telemedicina, que o médico no hospital pudesse avaliar uma panóplia maior de casos clínicos do que apenas com o TAC, porque há determinadas patologias para as quais a ressonância magnética é mais útil.
7: No fim, perante mais de uma centena de pessoas, ficou uma mensagem de esperança e otimismo no futuro de São Jorge.
0: Governo dos Açores e a Autarquia de Vila do Porto devem assegurar condições para acolher interessados em explorar o Porto Espacial de Santa Maria, defende o PS Açores. As jornadas do Grupo Parlamentar na Ilha terminaram ontem no Porto Espacial da Malbusca. Linda Luz.
9: O espaço e Santa Maria estiveram esquecidos, diz o deputado mariense João Vasco Costa. Mas a expectativa do PS Açores é que daqui para a frente os projetos espaciais ganhem ritmo.
10: Este é um projeto também que pode alavancar a ilha. O projeto inicial era outro, do passado 6 anos pouco andou, pouco se conheceu, mas aquilo que ouvimos do consórcio agora deixa-nos alguma expectativa e algum ânimo, alguma esperança.
9: O grupo parlamentar do PS reuniu com o Atlantic Spaceport Consórcio, a empresa que está a operar o Porto Espacial. O calendário de lançamentos é positivo, conclui o deputado, desde que seja cumprido e que não haja mais demoras.
10: Nunca é satisfatório. É verdade que aquilo que é dito, nós temos que tomar como bom e acreditamos naquilo que nos é dito. 2 lançamentos este ano, alguns durante o próximo ano. e que depois entrem em velocidade de cruzeiro por forma a conseguirem fazer 10 lançamentos anuais mais para a frente.
9: Potencial não é sinónimo de concretização. Para que a ilha se desenvolva em torno do espaço, é preciso criar condições para receber potenciais interessados. E isso cabe à autarquia de Vila do Porto e ao Governo Regional, diz João Vasco Costa.
10: Nós precisamos de pessoas aqui, de investimento na ilha, com pão para a boca. Obviamente que todos esses investimentos, cada vez que forem crescendo, vão impor necessariamente uma reestruturação de investimentos locais, e para isso íamos ter que contar seguramente não só com a autarquia, mas também com o Governo Regional.
9: Jornadas parlamentares do PS em Santa Maria fecham com uma visita ao Porto Espacial em Malbusca.
0: Está publicado o novo concurso público para o fretamento de um navio de transporte regular de mercadorias para a Ilha das Flores. O anterior concurso ficou deserto, sem interessados. O valor base era de 5 milhões e 940 mil euros. Este novo concurso, lançado pelo Governo dos Açores, sobe o valor para 7 milhões e 500 mil euros e mantém inalteradas todas as peças do procedimento anterior. Tem prazo de execução de 2 anos, prorrogável por 1 ano. Segundo o Executivo, o novo concurso tem caráter urgente, dada a proximidade do termo de vigência do contrato atual, que termina a 16 de outubro de 2026. Nas Lajes das Flores, arranca hoje mais uma edição da Festa do Imigrante. É um reencontro com a diáspora numa festa que valoriza as tradições locais. Maria José Sousa.
11: Arranca hoje a 39ª edição da Festa do Imigrante, o maior evento do Conselho das Lajes das Flores. Durante 4 dias, a vila recebe imigrantes, residentes e visitantes num programa que celebra o reencontro com a diáspora e valoriza as tradições locais. E é com entusiasmo que Beto Vasconcelos, Presidente da Câmara Municipal das Lajes, fala-nos um pouco desta edição.
12: Tentamos manter e promover as nossas tradições, como o festejo do Espírito Santo no domingo, seguindo-se o bolo de leite e atuações dos 2 grupos folclóricos que nos visitam, um vindo da Ilha do Faial, outro da Ilha de São Miguel. Temos também no sábado o desfile de marchas pela avenida, tendo a marcha da Escola das Lajes, a marcha convidada que vem da Ilha Terceira e a nossa marcha oficial da Festa do Imigrante. Serão acompanhadas por 2 filarmónicas, uma que nos visita da Ilha de São Miguel, a outra, a nossa filarmónica da Fezanzinha, a nossa filarmónica União Operária e Cultural de Nossa Senhora dos Remédios. Destacando ainda, obviamente, os concertos dos Diapasão, dos Delfins e dos Calema, mantendo sempre e promovendo as nossas bandas locais, como os Cassete Pirata, Full Cords, os Popstar, bem como os DJs locais que nos acompanham ao longo das últimas edições. A festa termina na segunda-feira com um espetáculo de fogo de artifício, que será logo após o espetáculo ou concerto dos Calema. Aproveito para agradecer a todos os funcionários, obviamente os meus colegas do Executivo e o Gabinete de Apoio, por todo o trabalho e empenho na preparação desta edição da Festa do Imigrante, e que esperamos e esperemos que corra tudo pelo melhor neste próximo fim de semana.
11: Considerada a maior festa do Conselho das Lajes das Flores, a Festa do Imigrante volta a reunir a comunidade local e os muitos imigrantes que regressam nesta altura do ano à ilha num dos momentos mais marcantes do calendário festivo florentino.
0: A fechar-se com essa informação, uma mulher com 29 anos foi detida em Ponta Delgada com 6,7 kg de haxix. Segundo a PSP, a quantidade apreendida seria suficiente para a preparação de aproximadamente 33.500 doses individuais. A detida está presente às autoridades judiciárias para o primeiro interrogatório judicial, tendo em vista a aplicação de medidas de coação.
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17: 8 horas, 18 minutos, muito boa noite, e cá estamos nós consigo deste lado a iniciar esta que é a última hora do espaço de hoje, também o último espaço desta semana, a sexta-feira, 17 de julho. Olhamos o tempo para esta noite, algumas nuvens, mínima 59 graus, para amanhã, sábado, período de céu nublado, com abertas de manhã, tornando-se encoberto com aguaceiros dispersos e trovoadas para a tarde, máximas nos 79, para amanhã à noite, chuva e vento, mínima 70 graus.
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17: Umidade relativa do ar, 62%. O Marés ainda para hoje. A Maré Altira estará connosco às 10 horas 30 minutos desta noite. A temperaturas no exterior, neste momento, a Hyannis com 72 graus, 75 em Lowell, 80 em Boston, 84 em Newark, New Jersey, 77 em Fall River, 77 também em Peabody, e o mesmo acontece em Hartford, Connecticut, Orlando com 81 graus, 80 graus também em Providence, 74 em New Bedford, Boston, 73, Quebec, Canadá.
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E nós iniciamos as canções sempre com o conjunto académico João Paulo e o seu vocalista Sérgio Borges. Nenhum deles existe já. E o tema Estou Tão Só. Canções que vamos recordar até às 9 horas, Tonis e Minha Terra de Agosto Desejado. Está na estrada, boa viagem. Obrigado por estar connosco.

Depois da Tonis, vamos continuar com canções sempre, grandes sucessos que nunca morrem, não é? Vamos ficar a ouvir o Paco Bandeira e um tema que tem por nome Maria Helena. Se está na estrada Boa Viagem, mas na estrada 3 Norte, na Memorial Drive, há um acidente no Heliot Bridge. O trânsito está praticamente parado, digamos, a 5 milhas horárias.

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6: Nós olhamos o relógio, 8 horas 30 minutos, estamos também a 30 minutos para concluir a emissão de hoje. Vamos agora a uma curiosidade sobre a nossa capital, Lisboa. A capital de Portugal é a mais antiga que Roma e aguarda muitos segredos. Conhecida mundialmente pelos seus bondinhos elétricos e azulejos, a cidade mistura história milenar com uma luz dourada única que encanta quem a visita. Vamos ficar com Zaba e I Have a Dream.

Assim foi, alguns minutos, ouvir a banda da Suécia, o ZABA, I Have a Dream. Recordo que, também vou dizer a vocês, não sabem, é a única banda que tem o seu próprio museu no seu país, são eles, o ZABA. Vamos ouvir agora e recordar uma grande voz de Portugal, ou seja, António Calvário, mas eu gostaria de dizer algo sobre este grande cantor. O primeiro cantor, o primeiro grande ídolo da música pop portuguesa a gerar fenómenos de histeria em massa foi precisamente António Calvário. Ele venceu o primeiro festival da RTP da Canção em 1964 com o tema Oração e tornou-se a primeira superestrela da era moderna da música ligeira. Vamos ouvi-lo no tema Oração.

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1: Assim foi, recordamos 1964, António Galvário. Senhor, as canções de sempre, as canções que foram feitas no nosso país, as canções que nunca morrem. Meu Senhor, e nós vamos até 1975 para ouvir, na minha opinião, talvez o maior compositor de música ligeira que Portugal sempre tem. Ainda hoje canta, com 85 anos, esteve no passado fim de semana em Ponta Delgada, nas festas do Espírito Santo, cantou, agradou numa multidão que aplaudiu José Cid. O tema ontem, hoje e amanhã. Obrigado por estar connosco desse lado. Boa noite.

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5: 15 minutos para as 9. Algumas saudações e mensagens bonitas que nós recebemos hoje. Geralmente aguardo para o final da emissão no nosso Facebook. Cristina Silva Milford está a ouvir-nos. Um abraço e muito obrigado, Cristina. António Maria Varão, em Quebec, Canadá. Um abraço para o casal. Bom fim de semana. Lília Santos, que está na 95 Sul, a caminho do Hartford, Connecticut. Boa viagem e obrigado por preferir-nos como companhia. Horácio e esposa na 93 Norte, a caminho de casa, moram em Somerville. Boa viagem, bom regresso a casa e bom fim de semana. João e Glória Vasconcelos, que estão a ouvir-nos em Fort Lauderdale, Flórida. Muito obrigado pela preferência. Fátima Lima está a ouvir-nos... Não esqueci de marcar-me aqui. Estava na estrada, mas não marquei aqui a nota. Não vou agora ver o Facebook só por causa disso. E o João Nunes, que está na 128 Norte, a caminho de Pibari. Um grande abraço, boa viagem e para todos, bom fim de semana. Lá diz o velho ditado que recordar é viver, por isso ficamos com o Vítor Espadinha.
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Eu sempre gostei muito deste tema. Este tema já foi gravado há muitos anos na voz do Vítor Espadinha, devido à voz que ele usa, toda aquela sonoridade, e o tema em si é um tema muito bonito, porque é verdade, recordar a viver. Eu tenho aqui uma engraçada para vocês que estão ainda estão na nossa emissão aí deste lado. Sabia qual é a ponte mais pequena do mundo? Eu não sabia nem fazia a mínima ideia, mas vou dizer-lhe. A ponte mais pequena do mundo é a Ponte Internacional do Marco, que liga Portugal à Espanha. Ela tem apenas 6 metros de comprimento, atravessa a ribeira de Abrilongo, unindo a aldeia de Marco, na freguesia de Esperança, concelho de Arronches, distrito de Porto Alegre, à população espanhola de El Marco La Condoceira. Se está na estrada, muito boa viagem, aceito o meu conselho, não corra demais, não.

0: Assim foi, Roberto Carlos, nesta ponta final, por isso eu corro demais. Nós vamos ter mais uma curta pausa na música, que é a última, e quando regressarmos vamos terminar com duas grandes vozes de Itália. Repito, espero que vocês gostem. Eu espero que sim, não é?
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0: E pronto, nós agora sim ficamos por aqui no final da emissão de hoje. Espero que tenham gostado da seleção que eu escolhi hoje, sexta-feira. Terminamos com Bobby Solo, uma grande voz, sem dúvida, da Itália, e também esta grande voz que nós terminamos com Johnny Morandi. Foi um gosto imenso estar consigo ao longo desta semana. Eu prometo voltar na próxima segunda-feira para fazermos tudo novamente. Até lá, tenha um ótimo fim de semana, seja muito feliz, faça alguém feliz, o encontro está marcado. Boa noite e até à próxima segunda-feira.
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4: O mayor de New Bedford, John Mitchell, anunciou que o festival Wailing City vai encerrar uma hora mais cedo no próximo ano. O evento passará a fechar às 8 da noite em vez das 9 da noite para garantir que as atividades terminam antes do pôr do sol. A decisão surge poucos dias após um triplo esfaqueamento ter perturbado o festival. John Mitchell classificou o incidente como inaceitável para um evento familiar. O mayor adiantou que a polícia de New Bedford e outras agências estão a avaliar se o Buttonwood Park continua a ser o local adequado para acolher a iniciativa. Um motociclista sofreu ferimentos graves na noite de ontem, após colidir com uma carrinha no cruzamento da David Street com a Brock Avenue em New Bedford. Segundo a polícia, a vítima foi transportada para o hospital devido à gravidade dos ferimentos. O condutor da carrinha foi multado por não ter parado num sinal stop. Por sua vez, o condutor da moto foi também multado por conduzir sem carta de condução. A cidade de New Bedford implementou uma proibição ao uso não essencial de água no exterior. A medida foi tomada depois das autoridades de Massachusetts terem declarado o estado de seca em todo o território na manhã de quinta-feira. A maior parte das regiões do estado encontra-se atualmente no nível 2, o que representa uma seca significativa, enquanto a região nordeste está no nível 3, considerado crítico. Segundo as condições de nível 2 no sudeste de Massachusetts e de acordo com o regulamento local, a cidade é obrigada a aplicar esta proibição para poupar água. As autoridades de New Bedford esclareceram que a restrição é uma medida de precaução. Todas as utilizações não essenciais de água estão proibidas, até aviso em contrário. A proibição inclui o uso de sistemas de rega, a lavagem de automóveis e o enchimento de piscinas. Um condutor da Uber, acusado de esfaquear um passageiro várias vezes no aeroporto de Logan, em Boston, vai aguardar julgamento sem direito à fiança. O ataque aconteceu na semana passada. O suspeito tem 23 anos e é residente em Lowell. O jovem declarou-se inocente da acusação de agressão com arma perigosa com ferimentos graves. A audiência aconteceu no dia 13 de julho. Segundo a acusação, o homem recolheu o cliente por volta das 4h45 da manhã de sexta-feira, 10 de julho. O destino era o aeroporto Logan, para um voo rumo à Inglaterra. A vítima relatou que a viagem foi tranquila até chegarem ao terminal C, pouco antes das 5h30 da manhã. O passageiro deveria ter saído no terminal E. Quando a vítima perguntou se estavam no terminal correto, o condutor atacou-o com uma arma branca. O passageiro apenas percebeu que tinha sido esfaqueado quando saiu do carro coberto de sangue. A vítima entrou no terminal C para pedir ajuda por volta das 5h30 da manhã. O detido fugiu com a mala do passageiro. O homem foi transportado de urgência para o Mass General em Boston, onde recebeu tratamento a várias facadas na orelha, nas costas e nos ombros. A polícia estadual de Massachusetts procurou o suspeito durante 2 dias. A detenção ocorreu numa casa em Lowell, no dia 12 de julho. Familiares descreveram o homem como mentalmente perturbado. O juiz ordenou prisão sem fiança e solicitou uma avaliação de saúde mental. A Uber já emitiu um comunicado a expressar choque com a violência relatada. A empresa informou que o condutor foi imediatamente banido. Numa altura em que os Estados Unidos continuam a celebrar os 250 anos da sua fundação e para reforçar a ligação histórica entre Portugal e os Estados Unidos, o famoso navio-escola Sagres da Marinha Portuguesa vai chegar ao porto de New Bedford no domingo dia 19. O navio traz vinho da Madeira para celebrar o aniversário dos Estados Unidos. Recorde-se que o vinho da Madeira foi o vinho utilizado pelos fundadores dos Estados Unidos para brindar a assinatura da Declaração da Independência. O navio Escola Sagres vai estar em New Bedford até o dia 23 de julho. Já estão abertas as inscrições para a 4ª edição do Festival de Cinema de New Bedford. Os realizadores podem submeter os seus trabalhos através da plataforma filmfreeway.com. O festival vai decorrer entre 8 e 11 de abril de 2027. O evento vai exibir uma grande variedade de filmes e oferecer oportunidades para debates e para estabelecer contactos profissionais. A organização está a aceitar inscrições em várias categorias. A lista inclui curtas-metragens, documentários, séries de televisão, filmes, animação, narrativa, anúncios de serviço público, vídeos musicais e filmes de estudantes. Existe uma categoria específica para os residentes da South Coast que permite aos habitantes locais submeter os seus projetos sem qualquer custo. O prazo final para as inscrições termina a 20 de dezembro.
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0: Calma, Cláudia, se concentra aí. Né? Até a próxima. Até a próxima.
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0: amor é tão lindo, é? Bem,
1: lindo, mas lindo.
0: Estes 20 anos é uma música icónica dos anos 90.
1: Estamos a chegar ao Natal.
0: É verdade.
1: É mesmo?
0: Vou chamar a Susana.

Fantástico, obrigado. Nesta tecla está o nosso grande amigo, colega, Helder Franco. Boa noite, Campo Pequeno. Vocês não imaginam o tão bom, que, aliás, tão bem que se sabe ao fim deste tempo, que parece muito, mas não é, porque eu não dei pelo tempo passado. Não é? E de repente estamos aqui hoje, 20 anos depois, algumas rugas depois, filhotes depois, tudo depois. Fico muito feliz. É uma noite muito especial, em que vamos ter várias surpresas, como já perceberam. E eu comecei por agradecer ao Helder Franco, já que tivemos a Susana como convidada. Temos aqui um convidado que nos vai acompanhar durante o espetáculo, Pedro Vaz, o nosso companheiro de estrada e de composição. Obrigado, mano. E eu tenho que dizer que nem nos nossos sonhos mais otimistas

0: nós conseguíamos imaginar fazer 20 anos a este nível. Ok, nós não fazemos as coisas sozinhos, é um facto. Temos uma equipa extraordinária, uma produção fabulosa, e todos eles, aqueles que se cruzaram connosco no nosso caminho até aqui, merecem o nosso agradecimento, o nosso profundo agradecimento. Obrigado. Inclusivamente, até aqueles que já não se encontram entre nós fisicamente, mas que algures, porque eles estão lá algures, onde o sol se põe, ao Oriente, estão sempre connosco. E é importante que não vos esqueçamos. Um beijinho muito grande a todos vocês que continuam a acreditar naquilo que nós fazemos e a gostar das nossas canções. Mas em matéria de agradecimentos, temos que mergulhar nas profundezas das nossas bases, das nossas raízes. E aqui não podemos esquecer o pai Rosado, a mãe Graciete, as nossas esposas, os pequeninos, já tão grandes. E há uma coisa que são daquelas coisas que não se pagam. Pois sem a compreensão, sem o carinho, sem a paciência, sem aquele verdadeiro amor, nada disto acontecia. Até porque vocês já perceberam que todas as nossas canções, todas elas têm algo de positivo. Eu tenho que partilhar um momento inacreditável que aconteceu a semana passada. Nós temos um amigo nosso, um grande amigo nosso, o Dr. Vasco Fonseca, oncologista, no São Francisco Xavier, que me ligou a semana passada, a meio da manhã, e diz-me assim: Nelson, não vais acreditar o que é que aconteceu agora. Então, bem, eu assustei-me, ele a ligar-me, um oncologista a ligar, e ele diz-me assim: pá, nunca me tinha acontecido em tantos anos de carreira. Tive aqui uma doente que acabei de operar há pouco tempo, há poucos dias, a um cancro de mama. Veio aqui para a consulta de rotina e eu, enfim, está tudo bem, vamos ter que fazer tratamento, radioterapia, por aí fora, e marco-lhe os tratamentos para dia 14. E ela diz-me: doutor, não pode ser. Como não pode ser? Não pode ser? O que é mais importante que a sua vida, não é? É que o dia 15 tem que ir a um concerto. E ele diz: mas concerto? Estão a ver o que é um oncologista, um médico, não é? Portanto, um concerto, mas de quem? Dos anjos. E de repente, ele diz assim: ah, espera lá, mas eu sou muito amigo dos anjos. Bem, incrível. Liga para mim e diz-me assim: Nelson, isto aconteceu. Minhas senhoras, meus senhores, eu peço um forte aplauso para uma guerreira que teve a coragem de vir. Sandra Lopes. Sandra, podes levantar. Está ali aquela menina linda que está ali. Sandra,
1: incrível.
0: O que nós combinámos ao telefone, agradeço-te a tua coragem, a tua alegria. Nós gostamos de passar estas mensagens aqui, sempre. E é...
1: vai correr tudo bem. Acredita que vai. Ok?
0: E é, de facto, este o alerta. Apelar ao rastreio. Vivemos tempos difíceis, é um facto. Vamos tentar passar por eles, planar por eles, observá-los. Bem, adiante. A viagem destes 20 anos vai continuar. Apertem, por favor, os vossos cintos, pois vamos recuar até 2003. Vamos embora.

0: Muito obrigado.
1: Obrigado.
0: Yeah. Pessoal, mais importante, 20 anos de carreira não é para todos. Façam barulho para os anjos, malta. Yeah.

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por esse amor, por esse carinho, por todas essas coisas maravilhosas que eu tenho recebido de vocês desde que eu comecei a minha carreira, primeiro em Cachoeira e em seguida no Rio de Janeiro. Obrigado, obrigado, obrigado. Obrigado por terem vindo.

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10: Sou eu, olá viva, muito bom dia, bem-vindos a esta emissão. Bom dia, bom fim de semana de sábado 18 de julho, Dia Internacional de Nelson Mandela e também Dia Mundial de Escuta. Para hoje, quanto ao tempo, vamos ter esta manhã com algumas abertas, mas à tarde aumento de nubosidade, possibilidade de chuva, também trovada e alguns ventos durante a noite. Tenha então cuidado ao tempo para esta tarde e noite. Não sei se daqui até lá haverá alguma alteração. Para já, é a informação que temos a esta hora. Enquanto está a tomar o seu pequeno almoço, vamos à música. Para já, convidamos a Lúcia Teixeira. Ai que loucura! É o fim de semana, divirta-se à brava.

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porque passou a coroa com Coitadinha no dia de hoje, em 1969, Joaquim Agostinho vencia a 16ª etapa da Volta à França em bicicleta no contrarrelógio individual entre Bordeus e Lac. Na música, vamos continuar a pedalar agora com Kim Barreiros, o melhor dia para casar. Eu sei, mas não digo. Bom dia.

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Obrigado por estar com o Som 97.3. Por aqui passou Miss Fine, O Coração É. E a fechar esta hora de emissão, vamos ficar com Esquinta do Bill, Se Te Amo. Está bem, está com a WJFD On Air, online ou na app. Estamos onde você gosta. Não esqueça que a máxima para hoje é a volta dos 83 graus na escala Fahrenheit.

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8: Bom dia, muito bom dia. É sábado 18 de julho, segunda hora do Bom Dia, Bom Fim de Semana na sua WJFD, neste que é também o Dia Internacional de Nelson Mandela e Dia Mundial da Escuta. Na música vamos arrancar com Manuel Santos, Amor Dividido.

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Acabamos de ouvir o Bailando Kizomba, Kariondu. No dia de hoje, 1992, o presidente angolano José Eduardo dos Santos marca as primeiras eleições de Angola com a realização simultânea das legislativas e presidenciais para 29 e 30 de setembro. Tudo isto por saber no Cupo Lugar. E agora, Açores, Meu Encanto, o nosso colega Dionísio, nesta manhã de sábado.

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Falso Espelho, Diogo Pissarra, música moderna na sua rádio. Entretanto, vamos ao pensamento do dia, que desta vez é da autoria da escritora francesa Nathalie Sarraut, que viveu entre 1900 e 1999. O que escapa às palavras é o que as palavras devem dizer. O que escapa às palavras é o que as palavras devem dizer. Nathalie Sarraut, uma escritora francesa. E a terminar temos O Sol da Caparica com Corvos. Da minha parte é tudo. Continuação de um bom sábado, bom fim de semana. E já agora aproveito para manter a sintonia na WGFT. Eu volto segunda-feira. Até lá, tudo de bom. Obrigado por ter estado connosco. Nós adoramos ter estado consigo.

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2: 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Este anúncio é patrocinado por Mundo Pio Luso-Americano, 540 North Street, em New Bedford, sempre a promover a cultura portuguesa. O Mundo Pio Luso-Americano anuncia a recitação do terço, quinta, sexta e sábado, às 7 da tarde e vai oferecer Sopas do Espírito Santo, este domingo, 19 de julho, da 1 às 3 da tarde.
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2: 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Na sexta-feira, abertura às 6 e arraial com Legacy Band. No sábado 25, a procissão da mudança da coroa às 6, acompanhada por folia e tarolas de João Bolarinho, arraial com Arlindo Andrade. 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Não faltará o tradicional Comes e Bebes à Portuguesa. Este anúncio foi de Bairro

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2: Quando eu era criança, muita gente me achava menino prodígio. Quando for mais crescido, há de ser importante.

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